0: caso.
1: Não, não precisa pedir desculpa, não precisa pedir desculpa, porque eu conheci Paul McCartney.
0: Sério? Como foi isso?
1: Sim, foi incrível, incrível, não tenho palavras pra descrever. A sensação de estar perto dele foi maravilhoso, cara.
0: Mas onde foi? Foi no palco?
1: Claro, cara!
0: Nossa, velho, que foda! Parabéns, cara.
1: Foi incrível. Ele que tava lá, ele me abraçou.

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0: Jiménez, sua banda!
1: Muito obrigado a todos vocês que estão aqui. Muito obrigado a vocês. Muito obrigado, André, essa colaboração. Muito obrigada, obrigada.
2: Você...
1: E mais orquestra, obrigada.
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0: Ei, vamos dançar.
1: Ai, eu não sei.
0: A única coisa que você tem que fazer é mover os seus pés.
1: Que música é essa que tá tocando?
0: Eu não te entendo.
1: Eu não entendo.